Sim, às vezes. You check Willard and Allen for a pit mix, no collar, black and white.